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1: Você segue ligado com o melhor do flashback no Good Vibe das Antigas deste domingo. 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
7: Você segue ligado com o melhor do flashback no Good Vibe das Antigas deste domingo. 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

com o melhor do flashback no Good Vibe das Antigas deste domingo. 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
1: Você segue ligado com o melhor do flashback no Good Vibe das Antigas deste domingo. 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
4: Você segue ligado com o melhor do flashback no Good Vibe das Antigas deste domingo. 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
3: 11 e 3, 15 graus.
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9: Olá, ouvinte, hora de aumentar o som, está no ar o Capítulo Rock. E hoje vamos trazer para você o metal progressivo do Dream Theater, banda formada ainda nos anos 80 nos Estados Unidos e que tem como marca registrada o som pesado, as composições e arranjos complexos e, claro, a técnica apurada de seus integrantes, entre eles John Petrucci, um dos mais celebrados guitarristas da atualidade.

0: Cavalcante tem ao meu lado meus parceiros de bancada, Maurício De Santi.
1: Rocão pesado hoje no capítulo rock, hein? Bom demais.
0: Bom mesmo. Márcio Maturana.
2: Olá, roqueiros.
0: E Nilo Bairros.
3: Esse é o momento em que a gente acha que a banda existe há 20 anos e a gente descobre, no meio do capítulo rock, que ela tem quase, tem mais de 35.
0: 40 anos.
3: Pelo amor de Deus.
2: É verdade, porque o Dream Theater foi fundado em 1985, então tem mais de 40 anos, né? Pelo John Petrucci, juntamente com o baixista John Myung e o baterista Mike Portnoy, quando eles eram colegas no Berklee College of Music de Boston, Massachusetts, que é uma das mais prestigiadas escolas de música contemporânea de todo o mundo. Inicialmente, o grupo recebeu o nome de Majesty e costumava se apresentar tocando covers de bandas como Rush e Iron Maiden.
3: Os caras mudaram o nome para Dream Theater antes mesmo de lançar o primeiro álbum, When Dream and Day Unite, que saiu em março de 89, e tendo na formação também o vocalista Charlie Dominici e o tecladista Kevin Moore, que era amigo de infância do Petrucci.
1: Mas as vendagens desse álbum decepcionaram, a banda entrou em crise e o Charlie Dominici acabou sendo demitido. Em seu lugar entrou o canadense James Labrie, que desde 1991 é o vocalista à frente do grupo. O segundo álbum, Images and Words, já com Labrie no microfone, chegou às lojas em julho de 1992.
0: Pois é, e diferente do disco de estreia, gente, o Images and Words foi um sucesso comercial, com a faixa Pull Me Under entrando na lista das 10 mais tocadas dos Estados Unidos e mais tarde se tornando trilha sonora do videogame Guitar Hero. Aí os caras deslancharam pro sucesso. Márcio, chama pra nós o primeiro bloco aí.
2: Bem, vamos ouvir agora então A Fortune in Lies, que é do disco When Dream and Day Unite, de 1989, e depois Pull Me Under, que é do disco de 1992 chamado Images and Words.

0: Tá aí, legal demais essa Pull Me Under, né, gente? Bom, seguimos com o Progressive Metal do Dream Theater, aqui no Capítulo Rock. Em 1994, eles lançaram seu terceiro trabalho de estúdio, Awake, o último com a participação do tecladista original, o Kevin Moore.
1: Em Awake, o grupo apresenta um som mais cru e pesado em comparação aos dois trabalhos anteriores. Esse, inclusive, foi um pedido da própria gravadora, a East West Records, já que naquele período, a indústria da música vivia o auge da popularidade do movimento grunge.
0: Era o que vendia na época, né?
2: É. Nesse álbum, Petrucci usou pela primeira vez uma guitarra de 7 cordas, que marcou de vez a mistura do metal com progressivo como característica da banda. Entre as faixas, destaque para o single Lie, que a gente vai ouvir já já.
3: Depois de Awake, o Dream Theater levaria 3 anos para lançar um novo trabalho de estúdio. Os caras eram pressionados pela gravadora para lançar músicas mais comerciais e mais amigáveis para tocar no rádio. Nesse período, eles chegaram a pensar em encerrar as atividades, porque muitas das composições eram recusadas pela East West Records.
1: Falling Into Infinity saiu em setembro de 1997 e as vendas não saíram como esperado. Em entrevista anos depois, o John Petrucci afirmou que esse foi o álbum mais difícil que ele já produziu em toda a carreira, mas que apesar dos conflitos com a gravadora, o disco saiu exatamente da forma que eles queriam ter feito.
0: Bom, a gente vai então conferir uma faixa desse disco, Falling Into Infinity, que é a You Not Me. Mas antes, vamos conferir o clássico Lie, do disco Awake, de 1994. Solta o som.

0: Agora a gente dá uma rápida parada, só um minuto e voltamos já já com mais Dream Theater aqui no Capítulo Rock. Está de volta o Capítulo Rock, que hoje destaca o Progressive Metal do Dream Theater, a banda que tem como um dos fundadores o guitarrista John Petrucci, que além de tocar com uma guitarra de 7 cordas, tem como característica também a técnica da palhetada alternada numa velocidade impressionante. O Petrucci, aliás, é um dos integrantes ocasionais nas turnês do G3, o G3, o supergrupo de Guitar Heroes, liderado por Joe Satriani e Steve Vai.
1: O cara
0: é fogo.
1: E voltando ao Dream Theater, a gente fala agora sobre o trabalho da banda neste século XXI. Já foram 11 álbuns de estúdio nesse período. Sobre Train of Thought, de 2003, por exemplo, o baterista Mike Portnoy disse que eles quiseram fazer um disco pesado, com riffs sombrios e sem limites criativos.
2: É, e desde o álbum Metropolis Part 2 Scenes from a Memory, a banda já contava com um novo integrante, o tecladista Jordan Rhodes. Lembrando que os sintetizadores são parte fundamental nos arranjos do Dream Theater, dividindo os riffs e solos com a guitarra e criando aquela atmosfera harmônica que é tão característica aí do som dos caras.
0: Em junho de 2005, o grupo lançou seu 8º álbum de estúdio. Estamos contando, né? De 89 foi o primeiro álbum, 2005 foi o 8º álbum de estúdio.
3: São parcimoniosos, são, né, nos lançamentos, né?
0: Octavarium é o nome do disco. Segundo seus próprios integrantes, um disco pensado para ser a cara do Dream Theater, misturando todas as influências musicais da banda. Depois do lançamento, partiram então para uma turnê de divulgação que durou um ano e foi encerrada num concerto memorável acompanhado por orquestra no Radio City Music Hall de Nova York.
3: Aliás, um concerto memorável mesmo, viu? Quem quiser pode procurar no YouTube aí, que é fantástico esse show.
1: Nos anos seguintes, a banda lançou os álbuns Systematic Chaos, de 2007, e Black Clouds and Silver Linings, até que em 2010, o baterista e cofundador Mike Portnoy anunciou que estava de saída. Ele justificou o pedido de demissão, dizendo que sofria de burnout, e também que mantinha relações pessoais melhores em outros projetos da época. Depois ele retornaria, como a gente vai conferir.
3: Parece o Capítulo Rock.
2: Eu não ia aceitar de volta. Aqui. O burnout, eu tenho relações melhores do que eu tenho aqui.
0: Ele simplesmente
3: demitiu a banda. Você não aceitaria de volta, não, mas você aceita chamar o próximo bloco?
2: Agora. A gente vai ouvir do disco Train of Thought de 2003, As I Am, e do álbum Octavarium de 2005, a gente vai tocar Panic Attack.
3: Porrada na veia. Solta o som, André.

0: após quase 4 décadas de carreira, o Dream Theater continua em plena atividade. No ano passado, eles lançaram Para Sônia, seu 16º trabalho de estúdio, que marcou o retorno do baterista original Mike Portnoy, sob protesto do nosso querido Maurício De Santi. Ele havia deixado o grupo em 2010, como a gente falou antes desse bloco musical que acabamos de ouvir.
1: É, e antes de Para Sônia, o último álbum deles tinha sido A View from the Top of the World, de 2021. Aliás, o primeiro disco gravado no próprio estúdio da banda, o Dream Theater Headquarters, que fica em Long Island, estado de Nova York, terra natal de alguns de seus membros.
2: E em A View from the Top of the World, as baquetas ficaram por conta do Mike Mangini e a faixa de abertura de Alien, com mais de 9 minutos de duração, ganhou simplesmente o Grammy de melhor performance de metal em 2022.
0: Pois é, essa música aí é a síntese do metal progressivo, né? A duração dela já diz tudo. E é com ela que a gente vai encerrar o capítulo rock de hoje. Vamos chamar imediatamente, então, essa música que é do álbum A View from the Top of the World de 2021, The Alien, fechando o capítulo rock.
3: E só mesmo sem a interferência de uma gravadora para você fazer uma música de 9 minutos hoje em dia, né? Porque ninguém mais aceita, até porque não toca em rádio, né?
0: É verdade.
3: Então, isso tem a ver também com essa autonomia que eles conseguiram ao longo da carreira.

0: o Capítulo Rock de hoje, com o trabalho do Dream Theater, fica por aqui. Esperamos que você tenha gostado. Agradecemos mais uma vez a sugestão de pauta dos nossos ouvintes Felipe Melo e Francisco Carlos, ambos de Brasília. Valeu, galera!
1: Lembrando que no site senado.leg.br/rádio você pode ouvir novamente esta e todas as edições do Capítulo Rock, que só não tem o mesmo tempo do Dream Theater, mas tem lá seus mais de 8 anos de vida.
2: E as edições mais recentes você consegue conferir também nos streams aí, né? No Deezer, Podcast Addict, Castbox e Amazon Music.
0: E na semana que vem a gente volta com mais um Capítulo Rock inédito pra você. Até mais, gente.
1: Valeu, pessoal.
2: Tchau, tchau, turma.
3: Falou, galera.
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6: Meia-noite e um minuto.
7: 15 graus.
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0: meia-noite e 32 minutos.
1: 15 graus.
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2: 1:02.
3: 15 graus.
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0: 1:34.
1: 15 graus.
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1: 2:04.
2: 15 graus.
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1: 2:32.
2: 15 graus.
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2: 3:15.
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0: 3:31.
1: 15 graus.
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1: 4:01.
2: 15 graus.
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0: 4:30.
1: 15 graus.
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2: 4:58,
3: 16 graus.
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0: Gaga. 5:31.
1: 16 graus.
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0: 6:01,
1: 16 graus.
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0: 6:18,
1: 16 graus.
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0: 6:31,
1: 16 graus.
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0: 16:49.
1: 16 graus.
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10: 16 graus.
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4: 7:32.
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0: 17 graus.
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4: 8 horas e 1 minuto.
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0: 17 graus.
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4: 8:31.
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Muito bem, 28 minutinhos faltando para as 9 da manhã. Estamos chegando por aqui mais uma edição do Mega Retrô na programação da 95.5 Mega FM. E mais uma manhã, hoje segunda-feira, 12 de outubro de 2026. Dia de Nossa Senhora Aparecida, que também é dia das crianças, feriado nacional. Hoje também é dia do descobrimento da América, dia nacional da leitura. Ainda é dia do corretor de seguros, dia do engenheiro agrônomo, dia do cirurgião pediátrico, dia nacional do lobo-guará, dia mundial da artrite reumatoide. E por aqui, por comunicação comigo, Fred, junto com você, vamos até meio-dia, a partir de agora, com as melhores clássicas, flashback nacional, internacional, anos 80, 90, 2000, para você curtir, para você recordar nessa manhã de segunda-feira, começando bem a sua semana, começando bem o seu feriado, não é mesmo? 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O tempo está nublado, temperatura pela região. Ibiaçá, temperatura neste momento de 17 graus. Em São José do Ouro, 16 graus. 16 graus também em Getúlio Vargas. 17 graus, temperatura em Sananduva. E para você que quer participar, fica à vontade em chamar a gente no WhatsApp no 996640955. Mandando aquele som, aquela clássica, aquele som que você quer recordar, né? Que você quer curtir aqui na Mega, que começa com Baltimore Tarzan Boy.

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6: 17 graus.
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6: 11 para as 9. Bom dia.

0: Mega FM, escute o lado bom da vida. As melhores clássicas nessa manhã de segunda-feira aqui com o Mega Retro, The Police com Wrapped Around Your Finger, Ultraman, Grama Verde e Meredith Brooks com Beach. Já já, tô trazendo mais pra você curtir melhor dos anos 80, 90, 2000 aqui na Mega.
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0: Por aqui tem conteúdo, tem informação para você, tem entretenimento. Nesse espaço a gente traz o destaque aí de algum artista, de alguma banda que fez sucesso e talvez ainda esteja fazendo muito sucesso nos dias de hoje. 12 de outubro, também, além de ser dia de Nossa Senhora Aparecida, dia das crianças, marcou a carreira aí da banda britânica Simple Red no dia 12 de outubro de 1991. Foi quando o grupo, a banda, alcançou o primeiro lugar da parada de álbuns do Reino Unido com Stars. O disco se tornou um dos grandes sucessos musicais daquele período e permaneceu entre os mais vendidos britânicos durante 1991 e 92. Liderado pelo vocalista Mick Hucknall, o grupo conquistou o público com uma mistura de pop, soul e influências do R&B. Entre as faixas mais conhecidas do álbum estão Stars, For You Babies e Something Got Me Started. E a Stars a gente vem curtir aqui na sequência, lembrando que essa informação foi patrocinada por Sustentar e Seguros de Sananduva. 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
6: De volta, Mega Retro, aqui na programação da 95, nessa manhã de segunda, 12 de outubro. Um bom dia para você, um ótimo feriado. 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Por aqui vamos rolando mais música para você curtir na programação da Mega agora com Cranberries.

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6: 17 graus.
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3: 9:18 Mega Retrô com as melhores clássicas. Bom dia, bom feriado.

0: Mega FM, escute o lado bom da vida. Bon Jovi com It's My Life. Ouvimos o Ira, Envelheço na Cidade. E o Erasure com A Little Respect. Já já tem mais clássicas aqui na programação Mega.
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0: 9:30.
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Estamos de volta, rolando por aqui, eu sou do Mega Retrô, nesta manhã de segunda-feira, 12 de outubro. Bom dia, bom feriado para você, obrigado pela sua audiência. 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Bora, tem mais música para você curtir aqui agora com New Order.

0: Temperatura 20 graus.
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15: Muito bem, 10 horas e 2 minutos, estamos chegando por aqui, conexão a partir de agora na 95.5 Mega FM, conectando você à boa busca e informação, sempre ao melhor conteúdo também. Dessa manhã de segunda-feira, um ótimo dia para você, um bom feriado. 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O tempo segue nublado, com o céu encoberto. A temperatura neste momento pela região, Erechim, temperatura em Erechim 16 graus, também 16 em Passo Fundo, 17 graus em Tapejara. Sananduva chegando também nos 17 graus. E daqui a pouco vamos conferir o tempo, vamos dar uma olhadinha como é que vai ficar nesse começo de semana aí na nossa região. Daqui a pouco eu trago mais detalhes da previsão do tempo por aqui. Para você que quer seguir participando, o WhatsApp é o 996640955. Estamos aí juntos, rolando sempre as melhores músicas. E a sua colaboração também é muito importante. Por isso você pode ficar à vontade em me chamar aí no WhatsApp, ok? Bora, começamos com Olly Murs, Flo Rida, Troublemaker. Bom dia!

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8: 18 graus.
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8: 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Bora lá, segue o som por aqui. Michael Jackson na sequência. Bom dia pra você, ótimo feriado.

0: Mega FM, escute o lado bom da vida. Benson Boone com Mystical Magical, nenhum de nós. Vou deixar que você se vá. Também teve o som do Michael Jackson com A Place With No Name. Já já tem mais sons aqui na programação da Mega. Bora conferir as informações do Mega Drops.
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0: O Internacional ganhou uma preocupação para a sequência do Campeonato Brasileiro. Meia Alan Patrick sofreu uma lesão muscular durante o Grenal 455 e virou dúvida para o confronto contra o Mirassol na próxima sexta fora de casa. O camisa 10 foi substituído no intervalo do Clássico, que terminou empatado em 1-1. Após a partida, o técnico Eduardo Batista destacou a importância do jogador na organização ofensiva da equipe e reconheceu que o Inter sentiu sua ausência no segundo tempo. Caso Alan Patrick não tenha condições de jogar, uma das alternativas é Caleb, que está recuperado de lesão e já voltou aos treinos. Bruno Henrique também aparece como opção e o Colorado terá a semana para preparar a equipe e buscar soluções para um duelo importante na luta contra o rebaixamento. O Grêmio também terá o desfalque na defesa para o confronto contra o Cruzeiro no próximo domingo na Arena pelo Campeonato Brasileiro. O zagueiro Wallace passará por uma cirurgia no nariz nesta segunda, após sofrer uma fratura. Mesmo lesionado, o jogador disputou o Grenal 455 usando uma máscara e um tampão na narina. Além de atuar durante o Clássico, ele marcou o gol de empate do tricolor e recebeu elogios do técnico Renato pela disposição em ajudar a equipe. O treinador também confirmou que pediu ao zagueiro para receber o terceiro cartão amarelo e cumprir suspensão diante do Cruzeiro, aproveitando a semana para se recuperar. Para a vaga, Gustavo Martins aparece como principal opção para formar dupla com Kahneman. Uma outra possibilidade ainda é Renato escalar três zagueiros com Balbuena entre as alternativas. Falando agora de música, os Rolling Stones já estão novamente em estúdio e podem estar preparando novidades para os fãs. A informação foi revelada pelo saxofonista britânico Courtney Pine, que contou ter participado de uma gravação com Mick Jagger há poucas semanas. A sessão aconteceu cerca de 3 meses após o lançamento de Foreign Tongues, o 25º álbum de estúdio da banda. Pine já havia trabalhado com Jagger em 1993 no disco solo Wandering Spirit. Por enquanto, os Rolling Stones não confirmaram se esse novo material fará parte de um novo álbum. E o Outro Lado das Redes, roteirizado e dirigido por Aaron Sorkin, arrecadou US$5,5 milhões em seu primeiro fim de semana em cartaz nos cinemas norte-americanos, segundo a Verity. O valor decepcionou até as projeções mais pessimistas, que apontavam que o longa teria uma bilheteria de estreia entre 7 e 8 milhões. O orçamento da produção de O Outro Lado das Redes é estimado entre 30 milhões e 40 milhões. No Brasil, a sequência da Rede Social, do filme de 2010, chega aos cinemas no dia 22 de outubro.
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8: 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E a hora?
0: 28 para as 11.
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0: Estamos de volta, rolando por aqui o som do Conexão, patrocinado por oftalmologista Dr. Cássio Cook, consultório Rua Carlos Raimundi, 440, Sala 3, Sananduva. 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Por aqui vamos com mais música para você que está curtindo a programação da Mega. Bom feriado!

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2: 21 graus.
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Esse foi o som do One Republic, Need Your Love. Ella Langley, Shows in Texas, Natty Hoods, Melin de Tanto Sol. E ainda o John Cougar, Malecamp com Cherry Bomb. As melhores pra você curtir nessa tarde de segunda-feira, aqui na 95.

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1: Vamos dar uma olhada nas cotações. Lembrando que hoje, como é feriado, o mercado financeiro não funciona, né? Então, na sexta-feira, o dólar comercial fechou em queda de 0,79%, cotado a R$4,98. O euro também em baixa de 0,92%, cotado a R$5,58. Bitcoin, baixa de 0,22%, cotação R$416.385. E a Bolsa de Valores, o índice Ibovespa ficou em alta de 1,38%, batendo nos 209.066 pontos. O preço do petróleo subiu cerca de 4% nessa segunda em meio ao aumento de tensões geopolíticas no Oriente Médio. Segundo análises do mercado, a instabilidade no Estreito de Hormuz e os riscos no Mar Vermelho aumentaram a preocupação com o transporte internacional de petróleo. Durante a manhã, o barril chegou a ser negociado na faixa dos 104 dólares. As duas regiões são estratégicas para o comércio mundial de energia e qualquer ameaça à circulação de navios pode pressionar ainda mais as cotações. O impacto vai além dos combustíveis. Se os preços do petróleo permanecerem elevados, podem aumentar os custos de produtos e serviços pressionados à inflação mundial. Esse cenário também pode dificultar a redução dos juros pelos bancos centrais, especialmente nas economias desenvolvidas.
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1: 11:05.
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1: Vamos nessa, de volta. Conexão aqui na 95, na manhã dessa segunda-feira. Excelente manhã pra você, bom feriado. 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Por aqui, vamos com mais música na programação da Mega. Bruno Mars, I Just Might.

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0: 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Coldplay, Feels Like I'm Falling in Love, 11:20, meu lugar. Tate McRae com Greedy.
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0: Mega News trazendo as manchetes dos últimos e principais fatos e acontecimentos pelo Brasil e pelo mundo. Verstappen vence o GP de Singapura de Fórmula 1. Mega Sena acumula novamente e pode pagar 150 milhões de reais no próximo sorteio. Cirurgia do Papa deve ocorrer no início da próxima semana, de acordo com o Vaticano. Munições compradas pelo Exército Brasileiro são encontradas em apreensões ligadas ao Comando Vermelho. Prêmio Nobel de Economia 2026 vai para os norte-americanos Robert Hall e Michael Woodford por estudos sobre estabilização econômica. Grêmio e Inter empatam em 1-1 pelo Brasileirão e continuam na zona de rebaixamento. Mais de 1 milhão de processos judiciais envolvem idosos no Rio Grande do Sul. E cirurgias de catarata pelo SUS aumentam quase 75% em 4 anos no estado. Vamos dar uma olhadinha no tempo agora, previsão para os próximos dias. Hoje, segunda-feira, tem previsão de temporal essa tarde e noite com chuva também. Temperatura máxima chegando nos 19 graus. Amanhã, terça-feira, dia 13, sol com muitas nuvens, pancadas de chuva à tarde e à noite, mínima de 17, máxima chegando a 22 graus.

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3: 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E a hora?
4: 28 pro meio-dia.
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4: Estamos de volta, conexão rolando aqui na 95 com você nessa segunda-feira, 12 de outubro, patrocinado por Dr. José Davi Cartabil, médico urologista. 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Vamos rolando mais música aqui na 95 com Hélio Furtado.

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4: E olha, num mercado de trabalho cada vez mais influenciado pela inteligência artificial, uma habilidade ligada ao relacionamento humano ganhou destaque, que é a gestão de conflitos. Segundo o relatório Skills on the Rise 2026 do LinkedIn, essa competência aparece entre as habilidades profissionais que mais cresceram, e 7 das 10 principais são comportamentais, incluindo comunicação intercultural, falar em público e relacionamento com diferentes equipes. A explicação está nas mudanças no ambiente de trabalho. Enquanto a inteligência artificial assume cada vez mais tarefas técnicas, saber dialogar, lidar com opiniões diferentes e encontrar soluções ganha importância. O impacto dos conflitos vai além do relacionamento. Problemas não resolvidos podem comprometer a produtividade e a confiança entre colegas. Especialistas recomendam ouvir antes de tirar conclusões, separar o problema da pessoa e conversar diretamente sobre as dificuldades. A ideia central é simples: saber usar a tecnologia é importante, mas saber lidar com as pessoas também pode fazer diferença na carreira. Sobre música, olha, Taylor Swift acabou de atingir um marco histórico na Billboard 200 com The Life of a Showgirl de volta à liderança pela 14ª semana não consecutiva. A cantora chegou a 100 semanas no topo da parada de álbuns dos Estados Unidos, somando os resultados dos 15 discos que alcançaram a primeira posição. Com o feito, Taylor ampliou seu recorde entre artistas solo, deixando Elvis Presley em segundo lugar, com 67 semanas na liderança. No ranking geral, porém, os Beatles seguem na dianteira com 132 semanas no topo e 19 álbuns que chegaram ao primeiro lugar.
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4: Temperatura 20 graus.
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4: E o Conexão vai ficando por aqui. Mais uma vez agradecer a sua audiência, faltando 10 minutos para o meio-dia. Daqui a pouquinho tem a propaganda eleitoral obrigatória gratuita, meio-dia e 10. Tá rolando por aqui o Mega Z Station. Hoje à tarde às 2, nosso colega Léo na área com o Multimúsica. E amanhã eu retorno. Amanhã eu tô de volta a partir das 7h10 da manhã com o Despertador. Ótima tarde de segunda-feira pra você. Bom almoço, bom feriado. Amanhã a gente se fala aqui na Mega. Até mais!

interrompemos nossa programação para a transmissão do horário eleitoral obrigatório, conforme a Lei 9.504, de 30 de setembro de 1997.

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3: Meio-dia e 11 minutos.
4: 21 graus.
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0: Meio-dia e 41 minutos.
1: 20 graus.
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0: 13:06,
1: 20 graus.
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2: O conterrâneo meu, o conterrâneo do Nat Roots, uma banda incrível, amiga nossa, Mascavo, Marceleza.

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12: Salve, salve, muito boa tarde, galerinha. Estamos chegando na área com a edição do Multimúsica. Segunda-feira, 12 de outubro de 2026, dia de Nossa Senhora Aparecida, dia da criança. Parabéns a todas as criançadas, né? Vamos juntos por aqui comigo, Leomar Brasilino, na área até às 5 da tarde. Esta tarde de feriado com tempo nublado no momento. Temperaturas na região Tapejara fazendo 21 graus, Machadinho 22, Passo Fundo 21, 21 também, Sananduva. Você pode participar comigo por aqui no WhatsApp Mega 996640955. 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The Weeknd para começar.

0: primeiro sequestro multimúsica com Taylor Swift. Teve J Quest, Doug Doss.
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0: 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Agora marcando 21 graus. 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

0: Mega, escute o lado bom da vida. Ed Sheeran com Shivers.
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0: 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Também do bloco Manevo, a Billie Eilish, Madcon com Don't Worry.
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0: Montagem da 62ª Feira do Livro de Porto Alegre começa nesta segunda-feira na Praça da Alfândega. O espaço tradicional do Centro Histórico está sendo preparado para receber o público entre 30 de outubro e 15 de novembro. A feira promovida pela Câmara Rio-Grandense do Livro terá como patrona a escritora Heloísa Pires Lima, primeira mulher negra a ocupar a função. A estrutura começa a transformar a praça para receber 80 bancas de livreiros, escritores, leitores e programação diversa que irá ocupar também outros espaços da cidade. Além de deixar escapar a vitória do Grenal, o Inter ganhou uma preocupação importante para a sequência do Campeonato Brasileiro, né? Alan Patrick aí deixou o gramado da Arena ontem no jogo 1-1 com o Grêmio, né? Uma lesão aí muscular virou dúvida para o confronto com o Mirassol na próxima sexta-feira, fora de casa. A possível ausência do camisa 10 representa um problema para o técnico Eduardo Batista, que perdeu uma das principais referências na organização ofensiva da equipe, justamente em um momento decisivo, né, na luta contra o rebaixamento.
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9: 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E a hora?
0: Agora 27 para as 3.
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0: Ótima tarde de segunda-feira, bom feriado pra você. 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Lola Young.

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10: Agora marcando 21 graus.
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2: Faltando agora 9 para as 3, clássica na Mega com a dupla americana Daryl e John Waits. Manager. São zero dos anos 80.

0: Ferreira, qual a vibe boa da Mega? Som do Bruno Mars. Fechando a primeira hora do Mundo de Música com I Just My Detonautas. No acústico, vamos viver Daryl e John Waits. Manager na clássica.
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0: Reunião mais comentada do rock finalmente ganha uma versão para assistir em casas. Em casa, né? Oasis, Don't Look Back in Anger. Documentário sobre o retorno do Oasis aos palcos. Estreou na última sexta-feira no Disney+. Entregou aí o que os fãs esperavam havia mais de duas décadas, né? O filme registra a Oasis Live 25, turnê que recolocou os irmãos lá em Noel Gallagher's, no mesmo palco após 16 anos de brigas públicas e distanciamento, né? Entre ensaios, bastidores e apresentações, está a primeira entrevista conjunta da dupla em mais de 20 anos. Todos os olhos se voltaram para o céu na manhã desta segunda-feira no Hospital da Criança, Santo Antônio, parte do complexo hospitalar da Santa Casa de Misericórdia em Porto Alegre. Dia das Crianças foi marcado pelo tradicional rapel dos super-heróis, encantando 122 pequenos pacientes da unidade de saúde, pais e colaboradores, né? 12 profissionais da empresa executaram alpinismo profissional, cada um trajado de um personagem, desceram pela fachada do hospital, surpreendendo e fazendo brilhar os pequenos olhinhos através das janelas, em uma ação promovida pela Santa Casa anualmente desde 2016. Maravilha, hein? 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Já já tem mais som aqui na sua tarde, segura aí.
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0: Agora 13:05.
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0: 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Tempo nublado no momento, 21 graus.

0: Mega Melhor Sequência de Músicas, Charlie Brown Jr. Tamo aí na atividade. Todo intervalo, depois tem mais 13h16.
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0: 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Agora marcando 20 graus.
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0: 13h18, sou na audiência por aqui com The Cards.

0: Mega escute lá do Boa da Vida, Bruno Mars, aqui no Multimúsica com Lady Gaga. 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
0: Informação aqui na Mega, Bill Gates expressou neste domingo ontem sua preocupação com uma possível multiplicação de cyberattacks baseados em inteligência artificial, mais do que com risco de que essa tecnologia se torne incontrolável. O cofundador da Microsoft alertou nas últimas semanas que o mundo não está preparado para as consequências do IA. Os cyberattacks serão, sem dúvida, o desafio mais importante que enfrentaremos no próximo ano, declarou Gates em uma entrevista ao canal ABC News. O verdadeiro perigo neste momento não é a inteligência artificial saindo de controle, precisamos trabalhar nisso. Mas isso ainda está a anos de distância em termos do grande impacto que pode ter, disse o grande Bill Gates. Dia das Crianças ativa um pedido clássico de presente, né? O animal de estimação. A convivência com pets traz momentos inesquecíveis de alegria e bem-estar aí para todas as idades. Estudos apontam que as crianças que crescem ao lado de pets apresentam fortalecimento no sistema imunológico, melhor regulação da ansiedade e recebem importantes estímulos cognitivos e socioemocionais. Conforme estudos, a interação, né, com cães e gatos favorece a saúde física e mental das crianças. 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
0: 28 para as 4.
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0: 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Ótima tarde de segunda, bom feriadinho pra você. Tempo nublado marcando 20 graus. E essa semana tem previsão de muita chuva pra variar, né? Conforme o clima tempo aí, chuva aí segue praticamente durante toda a semana. Agora tem o DJ Vintage Culture.

0: Megas Melhores The Weeknd aqui com Blinding Lights.
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0: 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Agora marcando 20 graus. 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

0: Mega Escutilado, Bola Fita, fechando mais uma horinha na sua tarde de segunda-feira com Like Lee, Follow Rivers, Elton John, Dua Lipa, Olivia Jean, Maya Nietzsche. Show do intervalo, já tem a última hora do Multimúsica por aqui.
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0: 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E a hora?
1: Agora 4:02.
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1: Abraço, tempo nublado no momento, marcando 20 graus. A gente vai com Multimúsica até às 5, patrocinado por PS Atacarejo. 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
4: 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Mega temperatura agora 20 graus.
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1: Melhor sequência de músicas você ouve só aqui, 4h18, Tears or Fears.
2: Essa você quase esqueceu. Mais uma clássica, aqui, na Mega.

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2: Escute o lado bom da vida, Royal Hats com Liga, Benson Boone e Tears for Fears no som da clássica.
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2: Principais destaques desta segunda-feira nos nossos portais. Montagem da 62ª feira do Livro de Porto Alegre inicia na capital. Lesão de Alan Patrick vira problema para o Eduardo Batista no Inter. A Justiça de Santa Catarina interna adolescente que baleou o colega com arma do pai. Pai colecionador e atirador é investigado por omissão de cautela. A vítima passou por cirurgia no Hospital Regional do Oeste, Santa Catarina. Ministro Moraes libera visitas de Flávio a Jair Bolsonaro após 90 dias de proibição. O TSE é pura falha que deixou propaganda de Flávio Bolsonaro sem som na TV. Renato Portaluppi não encontra o Grêmio a mesma força e ofensiva de suas passagens anteriores. O Rio Uruguai segue com alerta de inundação, mantém 480 pessoas desalojadas. Esse dia da criança, né? A interação com cães e gatos favorece a saúde física e mental das crianças. Informações e destaques Mega News para você.
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2: Agora 4h30.
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1: Agora marcando 19 graus.
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5: Legal, reto final do Multimúsica desta segunda-feira. Daqui a pouquinho eu tenho playlist por aqui. Abraçando o Leomar Bresolim. Nós falamos amanhã à tarde na programação Mega novamente. Um final de feriadão pra você. Até mais.

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2: 19 graus.
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6: 17:29.
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5: Dezoito horas.
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0: 19 graus.
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5: 18:30.
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0: 18 graus.
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